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Foi bem mais

0: Foi bem mais que eu esperava. Mas ainda estou aqui.
1: Aleluia.
0: Aleluia. Nada impedirá aquilo que Deus tem a fazer na sua vida. Nada vai impedir. Pode ter problema, mas deita e dorme. Sabe o que é isso? Jesus na vida. Ele é a fonte da nossa felicidade. Você consegue dizer de novo?

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Que a luz da fé guie nossos corações nessa jornada de louvor, hein? Sejam bem-vindos e bem-vindas. Tá começando o É Para Adorar. Onde você vai encontrar refúgio na música que exalta o nome do Senhor. Prepare-se, hein? Para uma experiência aí de conexão espiritual e renovação. 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

0: estamos comprometidos aí em guiá-los nessa jornada, hein? Em breve, mais louvores aí que levam o espírito e fortalecem a sua fé.
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2: Estamos de volta aqui para mais momento de adoração e comunhão através da música. Prepare-se, gente, para se sentir renovado e inspirado com as próximas seleções que preparamos para você.
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0: Parado. Assim é cada momento aqui no nosso É Para Adorar. Já já a gente volta, hein?
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0: Vamos aplaudir Jesus pela vida da Shirley, gente.
1: Aplaude, gente. Aleluia.
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0: Chegamos ao fim de mais um encontro de adoração e louvor. Que a mensagem e os louvores que foram tocados aqui no nosso programa continue sempre te inspirando aí ao longo do seu dia. Obrigado por nos acompanhar em mais um programa É Para Adorar. E até breve.
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2: Aleluia. As tuas lágrimas têm valor para Deus, meu irmão.

0: irá buscar sua noiva, porque a ama muito. Aleluia!
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0: Deus maravilhoso que muda as nossas vidas se faz presente nesse lugar. E é Ele que faz, é Ele que transforma. Ninguém, ninguém é capaz de entender o poder do Espírito Santo. Ele simplesmente vem. Quando Ele vem, já era. Transformação, vida nova. Olha o que Ele fez comigo. E olha o que Ele fez com você. É Deus. O centro da tua vontade. Edivaldo, seja cheio do Espírito Santo. Te abençoe, irmão.
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Gabriela Rocha. A passarela é toda sua, né?

Eu me lembro que a gente era menino e cantava esse hino na igreja. Realmente um hino que marcou a nossa história, a nossa vida. Muito especial para nós. Por isso nós convidamos você a cantar com a gente. Bem bonito. Se isso não for amor, ninguém amou como ele.

0: muita glória.
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Bendito seja o Filho de Deus.

meu senhor, mas olha que habita em Lodebar, terra de tristeza e dor, onde opera a maldade. Senhor!

Aleluya. Como tu. Faz a mãozinha lá no alto assim comigo, ó. Vale um glória a Deus aí, meu irmão.

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1: Pode soltar a música. Gente, olhem um pro outro e interajam, ok? Gravando.

perda do passado poderá se comparar com a glória que Deus irá liberar sobre a tua vida. Não importa o que você perdeu, olhe agora para o teu futuro e veja que Deus tem uma glória maior a liberar sobre você.

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3: Olá, amores, bom dia, a paz do Senhor Jesus, quarta-feira abençoada, dia 26 de agosto de 2026. 26 de agosto, quarta-feira maravilhosa, sou Denise Fernandes, chegando com muita alegria com o nosso Manhã de Fé aqui na número 1 do Povo de Deus, a queridinha da cidade, 24 horas no ar. Levando a poderosa palavra de Deus em forma de canção, as nossas programações preparadas com muito amor, com muito carinho. Nossas plataformas digitais liberadas para você participar. Meu Instagram, Denise Fernandes Locutora, à sua disposição. Fique à vontade, aproveite a oportunidade, compartilhe com familiares, amigos, no seu status, nos seus contatos, o nosso aplicativo, o nosso site. Através de você, vidas sendo impactadas. Vamos orar? Pai amado, Pai maravilhoso, aqui estamos na sua presença, começando mais uma programação, o Manhã de Fé no ar, Senhor. Essa programação que tem sido, Pai, um canal de bênção em muitos lares. Fica conosco, Pai, abençoe nossas vidas, as famílias que estão na sintonia, é o nosso pedido e te agradecemos por tudo. Amém e graças a Deus. Chegando a nossa primeira sequência, linda demais. Nascer de novo com João Marcos e Maria Eduarda. Lindo demais esse louvor. Ótima manhã.

Muito bem, meus amores, esse é o nosso Manhã de Fé, fechando muito bem a nossa primeira sequência. Para quem tá chegando agora, bem-vindo, bem-vinda. Ótimo dia para você, muito obrigada pelo carinho, pela companhia. Sou Denise Fernandes, esse é o nosso Manhã de Fé. Nossos contatos liberados para você participar. Fique à vontade. Chegando mais uma sequência abençoada.

0: aplaudir ao Senhor. 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
1: Muito bem, esse é o nosso Manhã de Fé, fechando mais uma sequência abençoada. Tá na hora do intervalo, rapidinho. Não saia daí, eu volto já já com muito mais.
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2: Manhã de Fé de volta por aqui na número 1 do Povo de Deus. Bem-vindos, obrigada pelo carinho da audiência. Que Deus abençoe sua vida. Para você participar aqui comigo, nossos contatos liberados. Fique à vontade. Está na hora da nossa homenagem. Eu quero abraçar você com muito carinho. Você que está apagando as velinhas. Feliz aniversário, sinta-se abraçado por mim, por toda a nossa equipe, abraçando você com muito carinho, te desejando muitas felicidades, muitos anos de vida, com muita paz, com muita saúde, e o Papai do Céu continue te abençoando ricamente. Para você, aniversariante, eu ofereço essa próxima sequência musical com muito carinho. Ótima manhã!

Esse é o nosso Manhã de Fé, que segue em grande estilo. Obrigada pela sua companhia. Para quem está chegando agora, bem-vindo, bem-vinda. Nossas plataformas digitais liberadas para você participar. Vou mandar aquele abraço carinhoso para quem você deseja. Chegando mais sequência musical. Ótimo dia!

0: Manhã de Fé, fechando mais uma sequência abençoada, tá na hora do nosso intervalo, é rapidinho, papel, caneta na mão, porque eu volto com o nosso Delícias da Manhã. Não saia daí, volto já.
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1: Manhã de Fé de volta por aqui com muita alegria. Obrigada pelo carinho, pela companhia. Que Deus abençoe seu dia, em casa, no trabalho, onde quer que você esteja. Receba o nosso abraço carinhoso. Sou Denise Fernandes. Fique à vontade. Tá na hora do nosso Delícias da Manhã.
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1: Delícias da Manhã, chegando mais uma receitinha deliciosa para o seu cafezinho da manhã, para o café da tarde, um lanchinho gostoso. Você gosta de bolinha de chuva? Bolinha de chuva é bom demais, hein? E esse que eu tenho hoje é um bolinho de chuva com banana. Bolinho de banana de frigideira, uma delícia, muito gostoso. Eu quero compartilhar com você essa delícia para você fazer na sua casa. Precisamos ingredientes, amiga. Precisamos de 2 xícaras de trigo, 1 xícara de açúcar, 1 xícara de leite, 2 ovos, 1 pitada de sal, 2 ovos, 1 pitada de sal. E também umas 2 ou 3 gotinhas de essência de baunilha. Umas 2 ou 3 gotinhas da essência de baunilha. Muito bom. E precisamos também de 3 bananas bem maduras, amassadinhas. Óleo para fritar.

para polvilhar. Vamos lá então, para o modo de preparo. Você vai juntar os ingredientes em uma bacia, o trigo, o açúcar, os ovos, o leite, a pitada de sal. Mistura tudo muito bem, aí você adiciona a essência da baunilha e também, por fim, o fermento. Misture bem, reserve. Com as bananas descascadas e amassadinha, você vai misturar as bananas junto com a massa. Mistura muito bem, coloca o óleo para aquecer, bem quente, o óleo bem aquecido. A travessa ali preparada com papel toalha. Em outro prato, você separa ali o açúcar e a canela em pó para você polvilhar, tá bom? Você vai fritar os bolinhos em óleo bem quente. Frita os bolinhos, vai adicionando na travessa. Depois, você vem, né, para polvilhar, vem com açúcar e a canela misturado ali certinho. Vai polvilhar e vai servir na sequência, amiga. Vai servir essa delícia acompanhada de um bom cafezinho gostoso, acompanhando a nossa programação aqui na Número 1 do Povo de Deus. Tá aí a nossa receitinha do nosso bolinho de banana delicioso, muito prático, fácil de preparar. Mais uma para você com muito carinho aqui do nosso Manhã de Fé. Esse foi então o nosso Delícias da Manhã, chegando mais louvores.

Manhã de Fé segue por aqui em grande estilo. Obrigada pela sua companhia em casa, no trabalho, curtindo a gente. Alto Bom Som, essa é a número 1 do povo de Deus, a rádio do povo de Deus, 24 horas no ar, ao seu lado. Chegando mais uma sequência musical, ótima manhã.

0: Esse é o nosso Manhã de Fé, fechando mais uma sequência lindíssima. Está na hora do nosso intervalo rapidinho. O Manhã de Fé volta já.
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5: Manhã de Fé de volta por aqui na número 1 do Povo de Deus. Bem-vindos, sinta-se à vontade. Nossas plataformas digitais liberadas para você participar. Meu Instagram, Denise Fernandes, locutora. Esse é o nosso Manhã de Fé. E está na hora da nossa super dica do dia. Uma dica legal, bacana para você, minha amiga, meu amigo. Para deixar o seu arroz bem branquinho, adicione juntamente com o cozimento, né? Tá cozinhando o arroz, você vai adicionar umas 3 gotinhas de limão. Vai deixar o seu arroz bem soltinho e bem branquinho. Uma dica muito, muito legal aqui do nosso Manhã de Fé. Chegando mais sequência de louvores, ótimo dia!

Esse é o nosso Manhã de Fé, fechando mais uma sequência abençoada. Obrigada pela sua companhia. Para quem está chegando agora, bem-vindo, bem-vinda. Nossos contatos liberados. O nosso Manhã de Fé de segunda a sábado, nesse mesmo horário, comigo, Denise Fernandes. Meu Instagram, Denise Fernandes Locutora, para você seguir a página. Chegando mais uma sequência de louvores. Ótima manhã.

0: Esse é o nosso Manhã de Fé, fechando mais uma sequência abençoada, e com ela a nossa programação fica por aqui. Agradeço seu carinho e sua companhia. Te espero amanhã, nesse mesmo horário, aqui na número 1 do Povo de Deus. Beijos, tchau, tchau.
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4: Hallelujah.

0: Deus te abençoe.
1: Obrigado.
0: Vai ser grande na terra esse menino. Aleluia. Glória a Deus.
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Ei, feche seus olhos agora. Levanta sua mão e começa a falar os nomes da sua família, diga. Levanta a voz, fala Pedro, Tiago, João, Maria, Marta, Talita, Francisco, Valdir, Aline, Giovanni, Davi, Samuel, Carolina. Vai falando, vai falando. Vai dando nome aos teus, vai dando nome aos teus. Vai dando nome aos teus, vai dizendo. Diga o nome dele. Diga o nome dela. Eu não sei qual é o nome. Fala, Senhor, o João não é meu, o João é teu. Ele está guardado, ele está abençoado por ti. Diga o nome da sua empresa, diga, a minha empresa não é minha, ela é tua, Senhor. Eu não preciso me preocupar.

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5: Socialização gradual. Se o seu pet for sociável, introduza-o gradualmente a novas pessoas e animais. Comece com encontros breves e supervisionados e aumente gradualmente o tempo de interação à medida que seu pet se sentir mais confortável.
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consegue demonstrar o quanto você ama o papai. Joga suas duas mãos aos céus o mais alto que você pode, vamos. Em alta voz, a igreja, mais alto que você pode. Diga, não abro mão da tua presença, vamos lá.

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0: tua memória, Davi. 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

Oi, tudo bem? Já estamos mais uma vez juntos nessa quarta-feira. Eu sou o Ronão Oliveira e apresento a partir de agora o nosso Estação Louvor, com músicas inspiradoras, músicas que vão mexer com os seus sentimentos, com o seu coração e com a sua fé. E com fé a gente realmente conquista os objetivos e torna tudo mais fácil. Coloque Deus em primeiro lugar em tudo na sua vida. E essas músicas para inspirar você a fazer isso. Estação Louvor, começando!

0: hora do intervalo, mas é super rápido. É, aqui a gente gosta de ouvir mais música. Então fique por aí porque eu já volto trazendo mais sucesso. Até já.
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7: Hora do Consumidor chegando nesta segunda-feira, 20 de julho de 2026. E a Rosana, de Sete Lagoas, Minas Gerais, ela diz que o plano de saúde dela negou o exame que foi pedido pelo médico. E ela pergunta se isso pode acontecer. Olha, Rosana, depende da cobertura contratada, né, e das regras da Agência Nacional de Saúde Suplementar. Mas a negativa deve ser sempre justificada, viu? O artigo 6º, inciso 3º do Código de Defesa do Consumidor garante o direito à informação clara sobre os serviços prestados. Peça negativa por escrito e, se considerar a recusa indevida, procure a operadora, a ANS ou órgão de defesa do consumidor, tá bom? Para você ter aí a certeza, né, do porquê que teve essa negativa e se defender, claro, é importante, né, você buscar aí os seus direitos, tá bom? Obrigado aí pela sua participação, viu? Nossa ouvinte Rosana, um abraço aí para todos de Sete Lagoas. Esse foi o nosso Hora do Consumidor. Daqui a pouco a gente volta.
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0: Ah, você sabe que eu não minto para você, né? Eu falei que seria um intervalo rapidinho para você não perder tempo. Combinado? Já voltamos com a melhor programação.
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Quem é o homem que teve o poder de andar sobre o mar? Quem é o homem que tem o poder de fazer tudo mudar? Esse homem é o Senhor Jesus. É Ele que quer reger a tua vida se você deixar. É Ele que quer te tirar do fundo do poço e te colocar num lugar alto e seguro e te fazer muito mais que vitorioso.

0: Tá na hora do intervalo, mas é super rápido. É, aqui a gente gosta de ouvir mais música. Então fique por aí porque eu já volto trazendo mais sucesso. Até já.
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6: Bora congelar. Use e abuse do freezer nessa época do ano. Além de ajudar a refrescar, você também descobre várias receitas legais e criativas. Dá, por exemplo, para congelar uvas e consumir na hora do lanche, bem geladinhas, saudáveis e gostosas. Você também pode congelar banana e maracujá para preparar uma vitamina completa, criar gelos saborizados e até picolés caseiros e naturais. Esse foi mais um Alimente-se Bem.
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2: Oi, eu falei que era rapidinho, já estamos de volta e agora tem mais sucesso na melhor programação do seu rádio. Escuta essa aí.

0: aqui no Estação Louvor.
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0: E aí, gostou da nossa programação? A gente fez o melhor para que você ficasse muito bem, se divertisse e curtisse as melhores músicas durante o tempo que passamos juntos. Até a próxima vez. Fui!
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A história de uma mulher chamada Ana, que era estéril e tinha um sonho de gerar. Ana subia ao templo todos os anos para adorar ao Senhor. Em um daqueles anos, Ana foi humilhada de uma forma tão terrível

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5: Vou te ensinar uma receita bem gostosa para você poder fazer aí na sua casa. Seja muito bem-vindo, muito bem-vinda. Eu sou a locutora Patrícia Vieira e hoje a gente aprende a fazer bolinho de aipim com frango. Anote os ingredientes: 500 gramas de aipim cozido, 200 gramas de frango desfiado, 1 xícara de aveia, 1 ovo, salsinha e sal a gosto, azeite de oliva e curry para enrolar. Para o preparo, amasse bem o aipim e misture com os demais ingredientes. Faça bolinhos e coloque em um tabuleiro untado com óleo vegetal. Leve ao forno médio por cerca de 25 minutos e pronto! Saboreie esta delícia! Um beijo pra você e até a nossa próxima receita aqui.
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fosse boca de Deus aqui esta noite e emprestasse seus lábios ao Senhor e cantasse para a pessoa que está do seu lado: filho, eu quero tanto. Vamos lá. 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

0: semana, meu! Meio de semana, tá começando mais uma edição do nosso Gospel Show pra você com o melhor da música gospel. Então aumenta o volume no máximo pra vizinhança inteira curtir, que o seu amigo Alex Gouveia já tá no ar com o Gospel Show. É o melhor da música gospel, você curtindo a partir de agora aqui na nossa programação, tá bom? Então, compartilha nas redes sociais, chama todo mundo pra curtir, porque a nossa primeira sequência tá demais. Abrindo pra você a nossa primeira sequência.
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0: faço parte da geração que não precisa ver sinais para saber que Ele está aqui.
1: Ele é invisível, mas presente, Misaías.
0: Creio nessa palavra.

0: celebra Jesus essa noite. Glória! Você não precisa ver, você não precisa, os seus olhos não precisam contemplar para saber que Ele está fazendo algo. Ele diz para você nessa noite: eis que estou fazendo uma coisa nova.
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se chama pelo meu nome, se humilhar e orar e me buscar e se converter dos seus maus caminhos, Senhor.

Eu é que sei que pensamentos que tenho sobre vós, diz o Senhor. Pensamentos de paz e não de mal, para vos dar o fim que desejais. Então me invocareis, passareis a orar a mim e eu vos ouvirei. Buscar-me-eis e me encontrareis quando me buscardes de todo o vosso coração. Serei achado de vós, diz o Senhor.

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0: Esse hábito pode fazer com que o cérebro demore a perceber que você já está satisfeito, levando ao consumo de mais comida do que o necessário. Mastigar bem os alimentos ajuda na digestão, facilita a absorção dos nutrientes e ainda reduz o desconforto após as refeições. Sempre que possível, evite distrações como celular ou televisão durante a alimentação e procure prestar atenção no sabor, na textura e no aroma dos alimentos. Comer com calma é um cuidado simples que faz diferença para o corpo e para a saúde. Cuide-se bem.
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5: É o Gospel Show de volta na sua rádio. Aumenta o volume. Tá chegando a música.

0: sobre o Brasil, um novo tempo sobre a sua vida, um jorrar de águas vivas, águas que parece que queimam, porque estão vivas, estão andando, estão para todo lado. Que tudo que foi cantado nesse lugar alcance corações, corações quebrantados, prontos para ouvir essa voz, a tua voz, essa ministração. Que continuemos um país livre para pregar o Evangelho e que mais pessoas sejam curadas pelo poder do Espírito Santo. E que você seja essa flecheira, essa mulher de batalha, essa mulher imparável, essa mulher que Deus fez para governar nesse tempo. Flua, ministre e seja a resposta de Deus para essa geração, em nome de Jesus. Amém.
1: Obrigada.

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1: Opa, tô indo nessa, hein? Gospel Show tá ficando por aqui, mas eu volto amanhã com mais uma edição do Gospel Show pra você, tá bom? Se o nosso grande Deus assim nos permitir, é claro, né? Fiquem todos com Deus, beijão no fundo do coração e até amanhã. Tchau, tchau.
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6: Opa! Tô chegando, muito boa tarde pra você, que Jesus esteja abençoando aí a sua vida ricamente. Prazeraço Johnny Silva, hoje quarta-feira, meiuca de semana, hoje 26 de agosto de 2026. A partir de agora tá começando a nossa tarde.

Você pode interagir com a gente nas redes sociais, pelo nosso WhatsApp também, pelo nosso site. O nosso aplicativo tá lindão. Se você não baixou, vai até a Play Store ou a Apple Store. Baixe o nosso aplicativo aqui da nossa rádio. Tá chegando por aqui o DJ PV com Arthur Henrique, para começarmos muito bem.

Seja muito bem-vindo à melhor rádio do Brasil. Você tá curtindo aqui a Tarde de Fé. Relembrando aí com Matos Nascimento, Quer Vitória. Uma música aí dos anos 90. Você curtindo, gente, até hoje toca em nossos corações, né? As músicas do Matos Nascimento. Que maravilha. Você curtiu aqui também Preto no Branco, Lucão Carvalho e também Eli Soares aqui na nossa programação. Continua, tá chegando o Arthur Henrique. Enquanto isso, você pode seguir a gente aí nas redes sociais. Pra você que não conhece o nosso site, entre aí no nosso site aqui da nossa rádio, pra você ficar por dentro de tudo o que acontece aqui nos bastidores da nossa rádio. Continua, Tarde de Fé.

0: ouvindo aqui, comunidade evangélica de Maringá, aqui na nossa tarde de fé. Vou para um breve intervalo comercial. E aí, já tomou aquele cafezinho da tarde? Ainda não? Ah, tá na hora, né? Já senti o cheiro aqui. Vou tomar um cafezinho e já já tô de volta, trazendo mais louvores, mais adoração pra você aqui na nossa tarde de fé.
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6: Quarta-feira mais que especial. Quarta-feira que estamos com Cristo aqui, falando das coisas dele, louvando a ele. E continuamos por aqui, tá chegando o Leno Maia aqui na nossa Tarde de Fé.

0: Luciano Clow aqui na nossa programação. Creio que tu és a cura. Pra você que está enfermo, já está pedindo ao Senhor aí pra uma cura, pra ele te curar. Pra você que está com a alma enferma, a gente tem que profetizar aí nas nossas vidas, viu? Creio, Senhor, que tu és a cura para a nossa alma, para o nosso corpo. Ah, que bênção, né? Que maravilha. É a nossa tarde de fé trazendo muitos louvores pra você. Por aqui continua, tá chegando mais louvores aqui na nossa programação.
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0: mais forte porque ele merece. Vitória Souza.
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0: você ouvindo por aqui o Miguel colado com o músico, brilhantando aqui a nossa tarde de fé. Gente, vou para um breve intervalo comercial, mas não saia daí, tá? Porque o próximo bloco tá recheadíssimo de muita bênção de Deus pra você.
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4: Fazendo a trilha sonora dos seus momentos, tá chegando por aqui o DJ Matheus Lazarete pra animar aqui a nossa Tarde de Fé. Ah, o povo de Deus também tem que dançar, tem que sorrir, tem que cantar, tem que pular, tem que gritar. Tudo isso na presença de Deus. Por aqui continua.

canção aqui na nossa tarde de fé, o Anderson Freire com Juliane Souza, abrilhantando aqui, né, gente? Que vozes maravilhosas, que os louvores maravilhosos que estamos curtindo aqui nessa tarde, né? Uma super sequência. Por aqui continua, tá chegando o DJ PV com o Arthur Henrique aqui na nossa tarde. É isso aí, afasta a cadeira, afasta a mesa e comece a dançar pro Senhor. Comece a gritar, comece a cantar, comece a pular. Só você que tá dirigindo aí que não pode fazer isso, viu? Mas pode dar aquela batidinha no volante aí. Por aqui continua, é a nossa tarde de fé.

0: Mari Rocha aqui na nossa programação Cordeiro de Deus. Vou para um breve intervalo, gente, mas como o tempo passa rápido, né? Ah, meu Deus. Ô, diretor, dá mais umas duas horinhas pra gente aí, por favor. Vai ser bom demais. Ó, vou para um breve intervalo, mas já já eu volto trazendo muito mais pra você.
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3: Essa é a nossa Tarde de Fé, chegando por aqui o Casting Crows.

finalizando por aqui a Onda Célia. Obrigado, Jesus. Eu agradeço. Obrigado, Jesus, por ter me dado mais essa chance aqui de estar nesta programação, nesta rádio maravilhosa. É uma oração, né, gente? A nossa tarde de fé tá ficando por aqui, mas voltaremos amanhã, na quinta-feira, com muito mais pra você, tá certo? Não saia daí, porque tá chegando mais uma atração maravilhosa aqui na nossa rádio. Não vamos te deixar sozinho e nem sozinha aí. Tá certo? Tá com medinho, né? Ah, tá tristezinho. Não fica não, porque é a programação que vai alegrar sozinho e nem sozinha aí. Tá certo? Tá com medinho, né? Ah, tá tristezinho.

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0: Chegamos por aqui para mais uma edição da programação Topzera do seu rádio. É a programação Diante do Altar, mais uma edição para você nessa quarta-feira, e uma quarta-feira especial para abençoar a sua vida. Chego por aqui com muita alegria, felicidade, como sempre. Sou seu irmão em Cristo, pastor Gilvani Nunes, trazendo a programação para você Diante do Altar, essa hora abençoada, onde vamos passar junto esses momentos especiais de alegria, felicidade, palavra e louvor, tudo aqui para você na programação mais topzera do seu rádio. Então vambora, sem muita delonga, só declaro que através dos louvores da palavra que você vai ouvir na programação de hoje, Deus vai bradar na terra, Deus vai te abençoar. Eu declaro que você vai viver momentos especiais na programação de hoje. Vambora começar, sem delonga, quarta-feirosa de alegria na bênção, é aqui com a gente. Sobe o som e vem com a gente na melhor.
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0: canção maravilhosa foi essa que você acabou de ouvir, hein? Que coisa boa, você tá sendo abençoado aqui na programação Diante do Altar. A gente vai dar uma rápida pausa e já voltamos já já com muito mais de Deus pra sua vida, com muito mais coisa boa pro seu coração. Por isso eu te peço, não sai daí não. Quando a gente vai dar essa pausazinha rapidinho, você chama alguém, aproveita, convida alguém pra poder assistir, pra poder ouvir a programação, na melhor programação do seu rádio aqui com a gente, beleza? Então espero você convidando alguém pra poder ser abençoado junto com a gente aqui. Já volto já já, é 2 minutinhos, sai daí não.
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2: 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Muito bem, minha gente, estamos de volta logo após o nosso intervalo. Isso mesmo, esse é o Diante do Altar, sou pastor Giovanni Nunes, de segunda a sexta-feira, fazendo alegria, trazendo a companhia com você, nessa programação. Ai, ai, vou nem cantar, senão você vai embora. Mas é um prazer poder ter você aqui, fica com a gente, tá bom? Porque a gente tá aqui preparando sempre coisas de Deus, coisas boas pro seu coração, porque o nosso prazer é fazer o melhor de Deus pra você. Você é importante pra nós, você é o nosso ouvinte, você é a quem nós trabalhamos pesado pra você ser abençoado. Então, é um prazer poder estar por aqui e quero tocar mais canção pra você. Você tá pronto pra ouvir? Então faz o seguinte, como eu digo sempre, aumenta o volume e vem. Vem!
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0: 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Diante do Altar. Que é isso, minha gente? Programação topzera rolando pra você. Esse é o Diante do Altar, trazendo alegria em forma de louvor, em forma de canção pro seu coração. Que sequência maravilhosa que a produção preparou pra você, hein? Ó, tem mais ainda por vir, então fica por aí, que eu já volto já já, trazendo mais alegria, trazendo mais palavras de Deus, coisa boa pro seu coração na programação. Então, ó, sai daí não, sai daí não. Fica por aí, que eu volto já já pra fazer a programação ficar mais animada junto com a sua presença, com a sua audiência. Você tá ouvindo? Diante do Altar, na melhor. Volto já já. Fica por aí.
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3: Muito bem, estamos de volta então com vocês, com Diante do Altar. Logo depois desse intervalo, a gente volta com mais som abençoado, com mais alegria, com mais felicidade. Pra cima, gente. Você quer programa pra cima? Você quer ouvir programa bom? É sim, programa alegre. Não é aquele programa que você tá dormindo, mas aquele programa que você tá acordado, tá vibrante com a gente, com a alegria do Senhor, porque ela é a nossa força, tá bom? Vamos seguir então de mais canção, de mais música bonita pra você, na programação mais top do seu rádio. Se liga aí, recebe aí essa sequência maravilhosa de Deus pra sua vida. Aumenta o som!
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A palavra de Deus no Salmo de número 40, versículo 1 vai dizer assim: esperei com paciência pelo Senhor, e ele se inclinou para mim e ouviu o meu clamor. Muito bem, meus amados. Nesse Gotas da Palavra de Deus, eu quero te apresentar a paz da ciência. Isso mesmo. O salmista, no Salmo de número 40, versículo 1, ele apresenta um Deus que sabe operar sobre aqueles que sabem esperar. Esperei com paciência. O paciência é a conjunção e a junção de duas palavras importantes para nossa vida: a paz e a ciência. A paz a gente sabe que é descanso, que é tranquilidade. E a ciência não é ciência de químicas, de produtos, de ciência da mente. A ciência do pensamento. Então eu espero com paz na minha ciência, no meu pensamento. E quando isso acontece, eu consigo alcançar o objetivo daquilo que eu estou esperando. O diabo, o nosso adversário, inimigo das nossas almas, ele troca a paciência pela angústia, pela ansiedade. Diga-se de passagem que é uma enfermidade desse século. Crises de ansiedade. Pessoas que não se contêm, que ficam ansiosas, esperando algo, querendo algo, preocupado com algo, e não sabem esperar no Senhor. Todo aquele que tem uma crise de ansiedade, ele não tem a paciência. E essa paciência só pode ter aqueles que creem no Senhor. E se você diz que crê no Senhor, tenha paciência. Não deixe que o inimigo tire a paciência ou a paz da sua ciência de crer e esperar no Senhor. Ainda que pareça que nada vai acontecer, ainda que pareça que o que você deseja, que você almeja, que você espera, vai acontecer, não vai acontecer, mas acredite, creia. Às vezes você está com crise de ansiedade, achando que está enfermo e não tem nenhuma enfermidade, achando que está com problema e não tem nenhum problema, achando que as pessoas não querem saber de você e não tem problemas como esse. É só o inimigo fazendo você perder a sua paciência. Porque aquele que tem a paciência no Senhor e pelo Senhor vai ter um Deus se inclinando para você e ouvindo o seu clamor. Ouvir o clamor de Deus aqui na palavra não quer dizer somente Deus entregando uma bênção. Ouvir o clamor é Deus acalmando a tempestade. Não quer dizer somente Deus te dando um presente, te dando aquilo que você espera. Ouvir o clamor é: Senhor, eu preciso somente de um carinho, de um afeto, de um abraço. Senhor, eu só preciso de uma ajuda. E você precisa ter paciência de esperar no Senhor. E na espera, não perder a esperança. Quem espera no Senhor não perde a esperança, porque a nossa esperança não morre. E se morrer, saiba que ela ressuscita no terceiro dia, porque a nossa esperança é Cristo Jesus. Então eu digo para você hoje: não deixe com que o mal tire a paz do seu pensamento, a paz da sua ciência, a paz do seu coração. Acalma o teu coração hoje. Não deixa que nada tire você de, como diz os meninos aqui da igreja, tire você do giro, né? Faça com que tudo permaneça no Senhor. Aquieta o teu coração. Acalma o teu coração, porque Deus vai fazer. Eu quero profetizar nesta palavra que enquanto você espera, Deus está fazendo. E Deus não demora. Ele chega na hora certa para te dar o que você precisa. O que você precisa entender que a paciência é só um teste de Deus para ver o quanto você crê nele e confia nele. Passe pela prova dando glória a Deus. Que Deus te abençoe. Esse é o Gotas da Palavra de Deus. Eu sou o pastor Divani Nunes. Até uma próxima oportunidade. Graça e paz. Shalom.

0: 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Vai começar o programa da Igreja Reviver em Cristo em Sete Lagoas. Na realidade, o culto ao vivo, não é? Nesta quarta-feira maravilhosa, última quarta-feira do mês de agosto do ano de 2026. Então você seja muito bem-vindo, seja muito bem-vinda nesta quarta-feira, em que você possa receber todas as bênçãos que Deus tem sobre a tua vida. Igreja Reviver em Cristo, em Sete Lagoas, Rua Itaberaba, 618, no bairro São Francisco. Vai começar o culto ao vivo neste momento.
1: Vamos falar com o Senhor nesta hora. É momento de adorarmos e engrandecermos, exaltar o santo nome do Senhor. Então eu te convido neste momento a fechar os teus olhos, a elevar a tua voz ao Senhor neste momento, com uma oração de adoração, de gratidão, de louvor. Convide o Senhor nessa noite para encher teu coração. Convide ao Espírito Santo nesta noite para encher a tua vida com a presença dele. Que você possa neste momento se esvaziar de você mesmo para dar lugar ao Espírito Santo. Se esvaziar de você mesmo.

Jesus. Diga para Ele: Senhor Jesus, o lugar mais alto que eu quero estar é aos Teus pés. É aos Teus pés, o melhor lugar que eu quero estar nessa noite é aos Teus pés, Jesus. Diga para Ele: eu escolho a melhor parte nesta noite, em nome de Jesus, amém? Graças damos ao Senhor, porque Ele é bom e porque a Sua misericórdia dura para sempre, amém? Eu cumprimento mais uma vez a todos os amados com a paz do Senhor Jesus. Que Deus abençoe em nome de Jesus. Abra a tua Bíblia comigo no Salmo de número 51. Glória a Deus. Bendito seja o nosso Deus. Exaltado seja o Senhor dos Exércitos. Já podemos sentir a glória de Deus neste lugar. Já podemos sentir a presença de Deus neste lugar. Glória a Deus. A palavra do Senhor no livro de Salmo de número 51, no verso 10, diz assim, olha, é uma oração a qual Davi faz ao Senhor, suplicando a Ele por perdão. Nós sabemos e conhecemos bem essa história, quando Davi, ele adultera com Bate-seba. Mas ele, Janaína, com um coração muito quebrantado, ele inicia esse Salmo clamando ao Senhor e dizendo: Senhor, tem misericórdia de mim. Então, que nós venhamos nessa noite aplicar o nosso coração ao Senhor. Diz assim o versículo 10: Cria em mim, ó Deus, um coração puro, e renova em mim um espírito reto. Não me lances fora da tua presença e não retire de mim o teu Espírito Santo. Olha que profundo é o versículo 11, olha. Não me lance fora da sua presença. Olha o que Davi estava pedindo para o Senhor, Valesca. Não me lance fora, porque só na presença nós somos sustentados, querido. É só a presença de Deus que completa tudo o que o homem precisa. Então, que verdadeiramente nós possamos ter essa oração. Olha, não me lance fora da tua presença e não retire de mim o teu Espírito Santo. Quem é o homem sem o Espírito Santo de Deus? Quem é o homem sem o Espírito Santo de Deus? Nós falamos que o Espírito Santo é uma pessoa. E nós convidamos ao Espírito Santo: faça morada em mim. Todos os dias nós temos que fazer esta oração, pedindo: olha, Espírito Santo, faça morada na minha vida, faça morada no meu coração. Porque o homem sem o Espírito Santo, ele é vazio. Nós precisamos ser preenchidos por essa presença. E ele diz assim no versículo 12: torna a dar-me a alegria da tua salvação e sustém-me com o espírito voluntário. Torna a dar-me, porque naquele momento o coração de Davi estava entristecido, diácono Anderson. Ele já sentia-se vazio. E aí ele diz e fala assim: olha, torna a dar-me. A tristeza de alma, ela traz isso sobre a vida do homem. Ela traz um vazio, Roberta, sobre a vida do homem. E nada do que ele fizer, missionário Tiago, é suficiente para preencher esse vazio na vida dele. A Bíblia diz que o pecado afasta o homem de Deus. Era assim que Davi estava se sentindo, muito provavelmente, quando ele pede para o Senhor: olha, torna a dar-me a alegria da sua salvação. E aí ele completa dizendo: e sustém-me com o espírito voluntário. Então, que nessa noite o seu coração esteja aplicado a esta oração, a desejar a presença do Espírito Santo, a buscar a presença de Deus e a pedir para Ele: Senhor, todos os dias, restaura a alegria da salvação em minha vida, em meu coração.
Declarar o quanto nós dependemos do Senhor não é vergonha para ninguém, porque nós somos 100%, Alexandra, dependente dEle. O ar que nós respiramos pertence a Ele. O nosso estar sobre os nossos pés agora, nesta casa, na presença dEle, vem dEle. Tudo é dEle, tudo é para a glória dEle. Então que o Senhor possa te suster nessa noite. Que a glória de Deus seja sobre a tua vida. Eu profetizo sobre a tua vida o avivamento, a restauração, o renovo. Eu profetizo sobre a tua vida o fortalecimento. Ainda que você hoje...

Tu de pé. Guarda a palavra do Senhor no teu coração. Aplica ela de dia e de noite, porque tudo te irá bem.

Deus está neste lugar. Envia a tua unção, Jesus, para curar, para libertar, para restaurar e para renovar as nossas vidas. Amém? Que Deus seja louvado, seja engrandecido. Vem, diácono Anderson, trazer algo de Deus aos nossos corações, em nome de Jesus. Amém.

0: Glória a Deus. Cumprimentos, irmãos, com a paz do Senhor Jesus. Amém. Motivo de muita alegria, né, irmãos? Mais um dia nós estamos aqui na presença do Senhor. Amém. Irmãos, eu quero compartilhar com os irmãos nessa noite, que se encontra no livro de Salmos, o capítulo de número 37 e o versículo de número 5. Aleluia. Glória a Deus. Salmo de número 37 e somente o verso 5. Quero compartilhar com os irmãos que Deus, Ele é um Deus que liberta, é um Deus que transforma. E esse salmo me ensinou algo que Deus fez na minha vida e na minha família, que me ensinou bastante, amém? Se diz assim a palavra do Senhor, um versículo bem curto: entrega o teu caminho ao Senhor, com Ele e o mais Ele fará, amém? Como eu disse aqui, que é um testemunho de uma libertação que minha família. A minha mãe, ela bebia muito, até bebia ao ponto de cair no chão, de ficar arrastada. E quando eu me converti, eu comecei a colocar no meu coração em buscar por ela, em clamar por ela, em orar por ela e entregar a vida dela para Deus. Isso eu subia monte, descia monte, orava e buscava. E às vezes o meu coração ficava entristecido, porque eu via minha mãe daquela situação e que não ia nada acontecer, continuando orando. Eu entendi que eu precisava confiar. Deus, eu entreguei, agora eu vou confiar, vou descansar. Porque há uma diferença entre entregar. Talvez eu poderia entregar e não confiar. O que seria isso? É eu colocar nas mãos do Senhor e dizer: Deus, eu sei, o Senhor não vai fazer. E andar preocupado, desesperado. Mas quando eu entendi que eu precisava confiar, eu percebi que um dia a minha mãe, na casa dela, assistindo um programa de televisão. Olha só para você ver o que Deus faz na vida daquele que confia. A minha mãe assistindo um programa de televisão evangélico. O pastor fez a pregação. E no final da pregação o pastor perguntou: quem quer aceitar Jesus? Ou quem quer reconciliar Jesus? Naquele dia ela levantou a mão, reconciliou Jesus. E ela foi liberta para a honra e glória do Senhor Jesus. O que eu quero dizer para você aqui nessa noite: talvez você está vivendo uma situação parecida como essa. Você até entregou para Deus algo na sua vida, na sua casa e na sua família, mas você está diante de um cenário que tudo está dizendo ao contrário. Mas Deus nessa noite está dizendo para mim e para você: confia que o mais Ele vai fazer na nossa vida. Mas precisamos confiar. Assim eu agradeço a oportunidade em nome de Jesus.
1: Glória a Deus. Deus é maravilhoso. Se nós basta somente confiar. Entregou, confia. Não precisa de ajudinha, né, irmão Anderson? Porque o Senhor, Ele faz por nós. A partir do momento que nós declaramos a nossa confiança, nós entregamos nas mãos do Senhor, Ele fará. Aqui fala que tudo, confia nele, tudo fará sobre as nossas vidas. Então a chave é a confiança, que nós possamos entregar e confiar em nome de Jesus. Vem, presbítero Fábio Júnior, trazer algo de Deus aos nossos corações em nome de Jesus.
2: Glória a Deus. Glória a Deus. Cumprimento a amada igreja com boa noite, a paz do Senhor Jesus. Amém? Quero compartilhar um versículo com a amada igreja, que hoje pela manhã ele veio como uma flecha no meu coração, trazendo um conforto, um acalento e nos mostrando que Ele é Deus. Se encontra em 1 João, capítulo 1, versículo 9. Eu estava até refazendo a leitura dele agora. E é a graça, a bondade, a misericórdia. Tudo é sobre Ele. E a palavra de Deus, ela diz assim, 1 João, capítulo 1, versículo 9, diz assim: se confessarmos os nossos pecados, Ele é fiel e justo para nos perdoar os pecados e nos purificar de toda injustiça. Aqui o Senhor Deus, Ele nos traz uma promessa, Ele nos traz uma opção de nós estarmos na casa de Deus e termos o perdão e a purificação, ou de nós estarmos na casa de Deus e não recebermos dele aquilo que ele tem para nós. E no momento que eu fazia a leitura deste versículo, me remeteu um fato que aconteceu comigo essa semana, do meu filho Davi. Eu estava em casa com uma bucha para tomar banho, aquelas buchas vegetal, alguns dos irmãos devem conhecer, aquela que quando a gente planta cai até no vizinho assim, aquela bucha vegetal. E ela estava bem gasta. Na verdade, ela está ainda, porque ela está lá. Tem que jogar ela fora. E eu estou vendo meu filho tomando banho com ela. Eu falei, Davi, mas essa bucha não está limpando nada. Tá, papai, ela é boa, macinha. Ela tá boa, macinha. E eu tive no supermercado essa semana e comprei uma bucha nova. E essa bucha nova, ela trouxe um desconforto, porque ela não está tão macinha. Mas o banho que eu tomei com essa bucha nova é o que essa palavra nos diz. Se confessarmos o nosso pecado, é um pouco desconfortável às vezes o confessar, mas o banho que eu tomei com a bucha nova, eu senti ali a limpeza. Então quer dizer que eu estava na casa de Deus tomando banho com a bucha velha, eu não estava sendo limpo. Mas a partir do momento que eu tomei a atitude de ir no supermercado comprar uma bucha nova, confessar a Deus meus pecados, trouxe um desconforto, mas eu pude perceber a limpeza sobre a minha vida. Então que essa ilustração ela possa ser real na nossa vida, que nós passamos pelo desconforto de confessar, mas que nós possamos receber a purificação de Deus em nossa vida, em nome de Jesus. Amém? Eu só agradeço a oportunidade em nome de Jesus.
1: Glória a Deus. Foi muito boa essa ilustração. Lá em casa também é assim. Quando a gente troca de bucha, é desconfortável. Então, quem tem que amaciar a bucha lá em casa primeiro sou eu. Aí eles vão tomando com a buchinha macia, eu vou tomando com a buchinha dura e depois quando ela macia. E foi muito interessante, presbítero, porque é assim mesmo que nós nos sentimos, Adriano. Confessar as nossas misérias é muito difícil. Assumir as nossas misérias, Alexandra, dói na alma ter que confessá-las. Como se o Senhor, Pastor Mauro, não as conhecesse todas, porque Ele conhece o interior do nosso coração. Olha, Miriam. E aí, como que para nós é difícil ter que falar, Senhor, eu pequei. Nós iniciamos com o Salmo 51, dizendo sobre Davi, que precisava confessar, clamar a misericórdia do Senhor. E é assim que somos nós. Nós precisamos confessar as nossas misérias. Não, pastora, mas o Senhor sabe do meu coração. Mas está vendo que o apóstolo João diz aqui que nós precisamos confessar, colocar para fora, missionário. Os nossos lábios têm que falar sobre as nossas misérias, sobre os nossos pecados. Vai ser desconfortável como a bucha dura? Vai, mas vai ser preciso. Se coloque sobre os seus pés, eu quero orar por você que é dizimista e ofertante nesta noite. Apresente ao Senhor o seu melhor. A Bíblia diz que Deus ama quem dá com alegria. Então que você possa ter este coração hoje, coração disposto, cheio de alegria para entregar o seu dízimo e a sua oferta ao Senhor. Porque o Senhor é quem tem te sustentado no teu trabalho, o Senhor é quem tem sustentado a tua casa, as tuas finanças. Então você que é fiel, agradeça a Ele, Senhor, muito obrigado, porque até aqui o Senhor tem me ajudado. Até aqui o Senhor tem cuidado da minha vida. E que Ele possa te dar, querido, sabedoria para para administrar todas as suas finanças, para que tudo te vá bem, que haja unção nas suas mãos, para que tudo aquilo que você tocar seja próspero e abençoado em nome de Jesus. Eu profetizo sobre a sua vida, então recebe aí nesta hora em nome de Jesus. Pai, eu te louvo, te engrandeço e te agradeço por esta oportunidade de mostrarmos a nossa fidelidade a ti, ó Pai, pelo privilégio de sermos dizimistas e ofertantes na casa do Senhor, para que a tua obra seja mantida, Deus, sobre a vida destes que têm sido fiéis nos seus dízimos e nas suas ofertas. Eu profetizo a bênção da prosperidade, ó Deus, a bênção da multiplicação, os seus celeiros serão fartos em nome do Senhor Jesus Cristo. Pai, aquele que ainda, Senhor, não recebeu essa palavra em seu coração, ó Deus, que o Espírito Santo possa convencer este homem e esta mulher, para que ele também se torne alguém próspero e abençoado em nome de Jesus Cristo. Podeis oferecer.

0: Glória a Deus, que Deus seja louvado, seja engrandecido. Vamos ouvir a palavra do Senhor nesta hora. Vem, missionária, transmitir aquilo que Deus já colocou no seu coração nesta noite, em nome de Jesus Cristo. Glória a Deus. Aleluia, Jesus, glória a Deus. Estenda suas mãos para cá. Vamos abençoar a vida missionária para que ela seja profeta nessa casa, nessa noite, em nome de Jesus Cristo. Pai, nós te louvamos, te engrandecemos e te agradecemos pela vida da tua serva. Pedimos ao Senhor, Deus, que nesta hora usa ela poderosamente como um instrumento nas tuas mãos, ó Pai. Que no abrir da boca dela, o Senhor possa colocar as suas palavras reveladas ao coração da tua serva. É o que nós te pedimos, em nome do Senhor Jesus Cristo. Amém?
1: Glória a Deus. Cumprimentos, irmãos, com a paz do Senhor. Amém? Amém. Felizes, irmãos. Amém. Graças a Deus por isso. Abra comigo a sua Bíblia, em nome de Jesus, em Gênesis. Gênesis capítulo 18.

Pode ficar sentado mesmo. A palavra do Senhor nos diz assim em Gênesis capítulo 18, no versículo 20, primeiramente. Hoje nós vamos falar sobre um chamado do Senhor para as nossas vidas. E como Ele tem nos chamado e com qual propósito o Senhor nos chama. E a Bíblia diz assim: disse mais o Senhor: o clamor de Sodoma e Gomorra se tem multiplicado tanto, e o seu pecado se tem agravado de tal maneira que descerei e verei se de fato o que tem praticado corresponde a esse clamor que é vindo até mim. Se não, saberei. Agora o versículo 12 do capítulo 19. Disseram aqueles homens a Ló: tens alguém mais aqui? Teu genro, teus filhos, tuas filhas e todos quantos tende nessa cidade, tirá-os fora deste lugar, porque nós vamos destruir este lugar, pois o seu clamor. Tirá-os fora deste lugar, porque nós vamos destruir este lugar.

mesmo, né? Ou, porém, por zombador aos olhos de seus genros. Ao amanhecer, os anjos apertaram com Ló, dizendo: levanta-te, toma tua mulher e tuas duas filhas que aqui estão, para que não pereças na injustiça desta cidade. Ele, porém, demorava-se, e aqueles homens lhe pegaram pela mão de sua mulher e pela mão de suas duas filhas, sendo-lhe misericordioso o Senhor, e o tiraram e o puseram fora da cidade. Havendo-os tirado fora, disse um deles: escapa-te, salva tua vida. Não olhes para trás, nem te detenhas em toda esta planície. Escapa-te para os montes, para que não pereças. Respondeu-lhes Ló: assim não, meu senhor. O teu servo achou graça aos teus olhos, e engrandeceste a tua misericórdia que a mim fizeste, salvando-me a vida. Mas não posso escapar-me para os montes, pois receio para o mal, receio que o mal me apanha e eu morra. Versículo 20. Eis agora, aquela cidade está perto, para fugir para lá, e é pequena. Ora, para ali me escaparei. Não é pequena? Para que minha alma viva. E disse-lhe: eis aqui, tenho-te aceitado também este negócio, para não derribar essa cidade de que falaste. Apressa-te, escapa-te para ali, porque nada poderei fazer enquanto não tiveres ali chegado. Por isso se chamou o nome da cidade Zoar. Saiu o sol sobre a terra quando Ló entrou em Zoar. Então o Senhor fez chover enxofre e fogo do Senhor desde os céus sobre Sodoma e Gomorra, e derribou aquelas cidades e toda aquela campina, e todos os moradores daquelas cidades e o que nascia da terra. E a mulher de Ló olhou para trás e ficou convertida numa estátua de sal. Amém? Nós sabemos e conhecemos essa história sobre a mulher de Ló, sobre a história de Ló, né? Sobre Sodoma e Gomorra. Certa vez o Senhor fala que o clamor daquela cidade tinha chegado até ele. Então ele diz assim: olha, eu vou descer e verei se de fato o que tem praticado corresponde com o clamor, se não, saberei. Então o Senhor viu que o pecado daquele povo estava engrossando, estava aumentando diante da face dele. Então o Senhor decide destruir aquele lugar de Econiza Valesca. Só que estava ali Ló e a sua família. E por muita intercessão também de Abraão, seu tio, o Senhor então envia ali um anjo para tirar Ló e a sua família dali. Só que em certo momento ele diz: olha, vamos, pega Ló e a sua família pela mão, e disse: vamos, mas não olhe para trás. Só que a mulher de Ló, como nós bem sabemos, olha para trás e é convertida em uma estátua de sal. Então, enquanto eu lia, enquanto o Senhor colocou essa palavra no meu coração sobre missionário Tiago, não olhar para aquilo que o Senhor já nos tirou, não olhar só para lugares que o Senhor já nos arrancou, porque a palavra fala que aqueles anjos tinham tirado já eles da cidade. Só que a mulher de Ló, ela olha para trás. O coração dela, presbítero Fábio, continuava naquele lugar. E então ela fica ali, parada, estátua de sal. E eu percebia como que o Senhor, ele nos convida sempre a sair de lugares. A sair de lugares, do lugar do pecado, do lugar da angústia, do lugar da morte, do lugar da tristeza, do lugar da depressão. O Senhor, ele tem nos chamado sempre a sair de lugares.

0: Mas talvez os irmãos pensam assim: ah, mas eu não estou mais em Sodoma e Gomorra. Eu sou crente, eu sou cristão, eu sou servo de Deus. Eu já vivi experiências com o Senhor, eu já ouvi o Senhor, eu já vi o Senhor trabalhando na minha vida. Porque todos nós aqui já, não já? Viu o Senhor trabalhando em nossas vidas. Todos nós já tivemos experiências com o Senhor. E então eu falava: Senhor, mas e para quem não está mais em Sodoma e Gomorra? O que que o Senhor faz? Como que o Senhor chama quem talvez pensa: ah, mas eu já vivi muitas coisas com o Senhor. Como que o Senhor chama estes ao movimento? E aí eu me lembrei, o Espírito Santo me lembrava de Elias. Elias, enquanto ele estava lá na caverna, depois de ter uma experiência com Deus, depois de ter relacionamento com Deus, ele se encontrava em um lugar cansado. Ele se encontrava no lugar do desgaste, no lugar do esgotamento. Elias estava cansado, mesmo tendo, irmã Helenice, experiência com Deus. Ele também entra no lugar onde o Senhor chama ele para fora. O Senhor diz a ele: o que faz aí, Elias? Ainda tem algo para acontecer, ainda tem coisas para acontecer. Então, o Deus que eu sirvo, o Deus que você serve, é um Deus que nos chama ao movimento. É um Deus que quer nos transformar. Não é porque eu vivi uma experiência ou até várias experiências com Deus que Ele não tem algo ainda para ser transformado na minha vida. A palavra do Senhor em 2 Coríntios, Emanuel, no capítulo 3, no versículo 18, nos diz assim: olha, 2 Coríntios, capítulo 3, versículo 18: mas todos nós, com cara descoberta, refletindo como um espelho a glória do Senhor, somos transformados de glória em glória, na mesma imagem como pelo Espírito do Senhor. Eu gosto muito desse versículo porque ele remete à continuidade, Pastor Mauro. Ele remete a algo que precisa ser contínuo na minha vida, na sua vida, na vida de você que tem anos de igreja, que tem anos de crente, que tem anos de caminhada. Nós precisamos ser transformados de glória em glória. O que o Senhor tem para operar na minha vida, na sua vida, não acabou. Ainda tem algo que precisa acontecer, ainda tem algo em nós que precisa ser transformado, ser mudado. Tem um hino que eu gosto muito que fala assim: porque tudo que há dentro de mim necessita ser mudado. Nós precisamos ser transformados e o Senhor está nos chamando a isso. Foi assim também com Abraão. Abraão, ele não estava em Sodoma e Gomorra quando o Senhor chamou ele. Abraão estava ali no meio da sua parentela, no lugar talvez do conforto, no lugar da estabilidade. Mas o Senhor chama Abraão: Abraão, sai da tua terra e da tua parentela e vai para um lugar que eu te mostrarei. Então o Senhor, ele chama Abraão, mesmo ele não estando lá, talvez no lugar do pecado, no lugar da perdição, o Senhor chama Abraão. E este mesmo Abraão também, mais à frente, o Senhor chama ele quando ele estava ali com o filho da promessa, vivendo um milagre, vivendo algo maravilhoso. O Senhor chama Abraão novamente: Abraão, vai lá no monte e sacrifica o teu filho. Chama novamente ele ao movimento. O que o Senhor tem te chamado? Ou para que o Senhor tem te chamado? Eu falava com Esther, minha filha, que não existe, talvez, estagnação espiritual. Não existe, talvez, nem inércia espiritual. Porque quando nós pensamos em estagnação, nós pensamos em algo que está parado. Mas a nossa vida com Deus, o nosso relacionamento com Deus, ele não fica parado. Ou nós estamos firmes e crescendo na presença de Deus, ou nós estamos afundando. Não tem como eu falar, minha vida espiritual está parada. Não está. Ou nós estamos crescendo na presença de Deus, ou nós estamos afundando. Então, não fale mais, está tudo parado aqui, está tudo estagnado, minha vida espiritual estagnou. Não estagnou. Só nos resta saber se nós estamos crescendo ou estamos afundando. Porque o Deus que nós servimos é um Deus do movimento. É um Deus que nos chama a sair de lugares. É um Deus que nos chama a mudar rotas. E não estou falando mudar a rota da igreja, para você mudar de igreja. Não estou falando necessariamente para você largar pessoas, situações, relacionamentos, o seu emprego. Não. Talvez hoje o Senhor te chama a mudar a rota da angústia, a mudar a rota do lugar do coitadinho, tadinho dele, ou dó dele, ou dó dela. Talvez hoje o Senhor nos chama a sair do lugar da falta de perdão, como tem sido ministrado nessa casa. Talvez hoje o Senhor nos chama a sair do lugar que eu tenho o controle de tudo. Aqui sou eu que mando em tudo, aqui sou eu que direciono tudo. Às vezes é hora de abandonar este lugar e colocar o controle nas mãos do Senhor. Hoje o Senhor nos convida a mudar de rota, a mudar de lugar, a viver algo novo na presença dEle. Talvez seja na sua vida espiritual, o Senhor está te chamando para fazer algo novo aí. Assim como Ele está me chamando a fazer algo novo aqui, eu sei o que eu preciso, eu sei o que o Senhor está me chamando a fazer hoje. Que Ele possa, que o Espírito Santo possa revelar ao teu coração para o que o Senhor tem te chamado, o que o Senhor está te chamando hoje. A qual rota o Senhor está te direcionando hoje. É interessante que quando nós vemos a história dessas pessoas, e tem muitas outras, Moisés ali no deserto, o Senhor chama ele, olha, o Egito, tem algo para fazer, depois é deserto, mas é Egito. Davi ali pastoreando as ovelhas, cuidando daquilo que era o seu pai, então o Senhor envia um profeta para ungir ele a rei. Temos também Pedro, pescador de homens, mas um dia o Senhor tem um encontro com ele, chama ele, pescador de peixe até então, e o Senhor chama ele a ser pescador de homens. Está vendo como o Deus que nós servimos é um Deus que quer que nós nos movimentamos. Ele quer movimento de mim, Ele quer movimento de você. O Deus que nós servimos, meus irmãos, Ele pode sim nos encontrar no lugar que for, em qualquer lugar. Assim como Ele nos encontrou, o testemunho da irmã Helenice é lindo, é forte. Como que Jesus te encontrou, irmã Helenice? No alcoolismo, nos bares. Ela já testemunhou que ela bebia até cair, né, irmã? Quem olha para a irmã Helenice, quem é que fala que ela já misturou algo com água para beber? O Senhor, Ele pode até te encontrar lá no passeio, deitada, largada. Mas Ele nunca vai nos deixar onde Ele nos encontrou. Ele nunca vai nos deixar onde Ele nos encontrou. O Senhor me encontrou no lugar da angústia, no lugar da tristeza, da depressão. Talvez até tentando tirar a minha vida, como já aconteceu. Mas Ele não me deixou lá, e por isso hoje eu estou aqui ministrando a palavra dEle. O Senhor, Ele te encontrou no lugar onde você sabe onde foi. A palavra de Deus fala que Ele pode, e Ele nos tira de um charco de lodo horrível. Ele nos muda de cenário. Porque o Deus que nós servimos, ele é grande demais, Edna, para passar e deixar tudo da mesma forma. Por isso que quando aqueles homens, aqueles anjos aparecem ali, ele puxa aquele povo pela mão para tirar ele daquele lugar. Só que o Senhor, ele não prende o nosso coração. O nosso coração tem o livre-arbítrio. O nosso coração é livre para decidir. E o coração da mulher de Ló decidiu por Sodoma e Gomorra. Por isso que ficou lá. Por isso que foi destruída também. Por isso que ficou uma estátua de sal. Imagina se quando Pedro, Jesus chamasse a Pedro, Pedro, obrigada, mas não, vou continuar aqui pescando nos peixes. Imagina se Deus chama Abraão e Abraão diz, pastor Mauro, não, vou ficar aqui no meio da minha família, que eu amo meu sobrinho. Eu amo minha tia, não consigo largar eles. Para qual lugar o Senhor tem te chamado? O que de novo, de novidade, o Senhor quer fazer na sua vida? E basta obediência. Basta obediência, bastou obediência, Emanuele, para a história de Abraão ser transformada. Bastou obediência para Pedro se tornar pescador de homens. O que o Senhor requer de mim, o que o Senhor requer de você hoje? Eu tenho certeza que cada um que está aqui foi escolhido para estar aqui. E ouvir o que o Senhor tem a falar. E ouvir o que o Espírito Santo tem a falar. Se hoje você sabe que o Senhor está te chamando, não fica aí. Se hoje você sabe que Ele está te chamando para algo novo, não fique aí. Porque não existe essa estagnação no mundo espiritual. Ou estamos crescendo, ou estamos afundando. Eu ainda falava com o Sté que quem fica assim flutuando é quem está no espaço, né? É quem está no espaço que fica assim, não sobe nem desce. A gente vê, né? Eu nunca fui, mas a gente... Mas aqui, gravidade, ou você sobe ou você desce. E na presença do Senhor também é assim. Ou nós crescemos ou nós estamos ladeira abaixo. Caminho do fundo do poço. E é o que o inimigo quer para as nossas vidas. O caminho do fundo do poço. E tem a rota certinha para isso. Mas Jesus não. Jesus tem algo que já está preparado para mim e para você. É o que ele diz. Eu volto e vos preparei lugar. Para onde nós queremos ir, irmãos? Para o lugar que Jesus, com muito amor, preparou para mim e para você? Ou para o que o inimigo já tem como se fosse uma rota para as nossas vidas? Não importa quantos anos você tenha de vida, de igreja, hoje o Senhor te chama para viver algo novo. Porque de glória em glória nós somos transformados. Se não foi de Sodoma e Gomorra que o Senhor te tira hoje, se não for do lugar do pecado, da perdição, talvez hoje Ele te tira do lugar da tristeza. Do cansaço extremo, do desgaste físico e espiritual. Talvez hoje o Senhor te chama para renovar as suas forças, assim como fez com Elias. Talvez hoje o Senhor te chama para te dar alimento, para você caminhar um pouco mais, por mais alguns anos, por mais alguns meses. Talvez hoje o Senhor te chama para fora do lugar do ai, aqui tá bom. Eu sempre falo que o tá bom, ele é inimigo do ótimo. O bom é inimigo do ótimo, porque enquanto nós vivemos aqui tá bom, nós nunca vamos viver o extraordinário de Deus sobre as nossas vidas. Saia do lugar que você já sabe que o Senhor está te chamando para sair hoje. Largue o sentimento que você sabe que o Senhor está te chamando para largar hoje. Largue o pecado que você sabe que o Senhor está te chamando para largar hoje. Eu não sei o que é, mas eu sei que para o que Ele te chama é para que você chegue mais perto dEle. É para que eu chegue mais perto dEle. Talvez eu não sei hoje para onde o Senhor está me levando, mas eu sei, é para mais perto dEle. Abraão não sabia exatamente a rota, mas sabia, era para mais perto de Deus de alguma forma. Porque quem chama, chama para perto, não é? Se eu falo aqui, pastora Carla, vem cá, quer dizer que eu tô chamando ela para longe de mim? Não, para perto. Hoje o Senhor te chama para perto dEle. Nós precisamos é obedecer. E confiar. Como o diácono Anderson disse aqui. Esperar e confiar no Senhor. Amém, igreja? Amém? Vem, pastor Claudinei, orar pelas nossas vidas. Glória a Deus, aleluia.
1: Quem tem ouvido, ouça o que o Espírito diz à igreja. Sodoma, lugar de destruição, pecado, ausência de Deus. Elias na caverna, lugar de tristeza, de cansaço, de fadiga. E que em alguns momentos nós, que outrora estávamos em Sodoma e fomos tirados, entramos. Aqui olhando aqui, eu não vejo nenhum sodomita, mas eu posso encontrar alguém que está fadigado e que ouve a voz de Deus dizendo: vem para cá, saia daí. Tem obra para ti ainda. Eu quero te usar, eu quero te capacitar. Saia da caverna, venha. Quando ele fala venha, é como foi dito e muito bem dito, é para perto. Ninguém vem ao Pai senão por mim. Para perto. Deixa eu orar contigo neste momento. Outrora estávamos lá. O Senhor desceu e viu o ambiente que nós estávamos, deu a opção para outras pessoas que estavam conosco. Fato é que se nós estamos aqui, nós demos ouvido. E o Senhor nos tirou daquele cenário. Mas essa orientação ainda permanece, olha, não olhe para trás. Não fique seguro ou preso no que ficou para trás. O que eu tenho para ti está na frente, é para frente. É para frente, igreja. Talvez tu pode viver situações, cenários em que te arremete o passado, o Egito, Sodoma, o mundo, a vida que tinha lá fora. Em alguns momentos tu pode até pensar, era melhor. E eu te digo agora que não era melhor. É mentira do diabo. Para que você se torne uma estátua. Então, se te bater uma dor, uma tristeza, uma frustração do dia a dia, olhe para o Senhor.